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1: Sexta-feira de lua cheia, 3 de julho, no ar o Panorama Agrícola. O ditado de hoje é: céu avermelhado, chuva ou ventania do outro lado. Butiá, a essência da laguna, tem festa neste sábado.
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1: Panorama Agrícola recebe hoje a visita de mulheres do curso Florescer, capacitação da IPAGRE para mulheres agricultoras e mulheres pescadoras. E vamos conversar agora com a dona Maria José. Maria José Silva?
2: Sim.
1: Veio de onde, dona Maria?
2: Eu vim de São Luís do Maranhão, né? Morava no Maranhão, trabalhava lá de cobradora de ônibus, né? Eu decidi vir embora para Santa Catarina. Por quê? A minha filha já morava aqui 11 anos e eu vim para cá, né? Já tinha sofrido assalto lá também, muito assalto, quatro assaltos. E aí eu fiquei com medo, né? Sem trabalho. Minha filha disse que tinha, eu vim para cá, me apaixonei ali em Navegante, comecei a ajeitar peixe nas fábricas, depois fui descascar camarão e pronto. Não larguei mais, né? Tive um AVC e através desse AVC me botaram na colônia dos pescadores, que foi através da colônia dos pescadores que eu conheci a EPAG.
1: E o que a senhora acha desse curso da EPAG?
2: Meu pai, olha, eu vou lhe dizer uma coisa, se eu morasse aqui e conhecesse esse curso da EPAG, olha, eu já estava bem vivida, tá? Porque é uma coisa que se o povo daqui valorizasse mesmo, não é só entrar para brincar, porque tem muitas brincadeiras. A gente tem que valorizar, porque é muito ensinamento. Eu aprendi coisas que eu nunca nem tinha visto.
1: O que, por exemplo?
2: Sobre economia, sobre como você organizar o que você ganha, como você separar, sobre a previsão do tempo, sobre onde buscar isso, sobre saúde, sobre valorizar eu mesmo. Voltei a estudar, né? Foi através da EPAG também que eu já estudava. Faço EJA e eu estava querendo desistir. Mas lá eu ouvi uma palavra que o moço falou, um deles falando, um dos professores: valorize, se valorize. E eu rapidinho voltei, né, e rematriculei e estou continuando no EJA. Estou na oitava série, fazendo a oitava e a nona.
1: Né? E a senhora trabalha em Navegantes com camarão?
2: É, descascando camarão. De 2 às 6, porque das 6h30 eu vou para a escola.
1: E qual é o seu projeto de vida no curso Florescer?
2: É, o meu projeto de vida no curso Florescer, que eu voltei para... Eu trabalho com artesanato, né? Fazer artesanato e colocar banca móvel para me botar aqui, ali, onde for liberado eu puder, né?
1: Ouvimos agora a Gisleide Godoy, que conta a sua história.
3: Eu sou Gisleide Godoy, eu nasci em Pinhalzinho e fui criada no assentamento Putinga. Minha família fez parte do assentamento, um assentamento rural de Calmon, município de Calmon. E a parte da minha família, ela é fundadora da pesca artesanal de Balneário Camboriú. Então, eu fui criada entre o mar e
1: o campo.
3: E o rural. Então, nessas idas e vindas com os meus avós, a gente se dividia entre o mar e a parte rural. Meus pais plantavam maçã, pêssego, uva, depois com um assentamento já todo regularizado, certinho, com o apoio da IPAGRE. E então isso foi florescendo dentro de mim a vontade de cursar alguma coisa na IPAGRE, né? E passaram-se anos e aí tudo foi mudando em nossas vidas. Com a pandemia eu perdi todos, quase mais de 15 pessoas da minha família. E aí eu resolvi resgatar a minha história, né, na pesca artesanal. Voltamos para a pesca. Hoje eu faço parte de 3 ranchos em Balneário Camboriú: o Rancho dos Rapazes, o Rancho da Selma e o Rancho do Voluiz. E nós representamos a pesca artesanal em Balneário.

0: Balneário Camboriú, representando a força da mulher. Nós estamos em 3 representantes aqui. E hoje o meu projeto é um rancho para as mulheres pescadoras, onde a gente possa ter mais autonomia, mais tranquilidade, poder receber todas essas amigas que nós fizemos aí no curso Florescer, compartilhar de toda essa aprendizagem que a IPAGRE nos forneceu durante esse curso, abrindo um portal de conhecimentos, né? Todos nós agora estamos com nossos projetos.
1: O que, que a senhora faz no rancho?
0: Pescamos a pesca de arrasto com rede. Vamos para a lida mesmo. A gente puxa a rede, a gente entra no barco, a gente rema, a gente pesca a tainha. A gente está esperando a tainha até que ela está ficando muito por aqui.
1: Agora quem fala é Claudineia de Melo, de Porto Belo.
2: Para mim, particularmente, ele me fez eu me achar como pescadora. Tipo, eu me considerava apenas mulher de pescador. Esposa, dona de casa. Quando alguém me perguntava qual é a sua profissão, sou dona de casa, sou do lar. E hoje eu digo com orgulho que eu sou pescadora.
1: Qual é a sua profissão mesmo?
2: Pescadora.
1: Pescadora, muito bem. E o projeto que está desenvolvendo no Florescer?
2: É para melhorar a pesca do meu esposo, que a gente tem um barco que da pesca do camarão, rede de arrasto. Aí é para melhorar, né? Comprar um guicho novo, fazer reformas e instalar a parte elétrica e um piloto automático. Tem mais segurança, né? E aí tem mais autonomia, tipo, eles quando estiverem viajando, eles conseguem largar o timão e mexer numa rede, e, né? Porque aí o barco, ele vai colocar uma rota e vai seguir sozinho.
1: E tem camarão o ano inteiro?
2: Tem, graças a Deus. Só que tem 3 meses, que é o defeso, que não é pescado, né? Aí a gente, esses 3 meses é a época da reforma, que puxam os botes, os barcos, fazem as reformas. E quando abre o camarão, voltam a pescar novamente.
1: O que a senhora aprendeu no curso da IPAGRE que já aplica lá no seu negócio?
2: Eu acho que o financeiro. E previsão do tempo, porque normalmente a gente fica em casa, a gente fica apreensiva quando marca uma previsão do tempo, assim, tempo ruim, né? E a gente, nossos maridos estão lá. Então, hoje em dia, a gente consegue já olhar e dizer, não, ó, amor, bem, tá, né? Às vezes a gente diz, ô, nego, tá chegando já o vento aí perto, tal.
1: E isso faz consultando a IPAGRE Sirã?
2: A IPAGRE Sirã.
1: Uma mensagem final sua aí para suas colegas?
2: Que elas não desistam, que levem à frente os seus projetos, se não for agora, mas será mais para frente, mas não podemos desistir.
1: Você ouviu aqui no Panorama Agrícola as histórias de vida de Maria José Silva, Gisleide Godoy e Claudineia de Melo.
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1: Festa Butiá, a essência da Laguna, acontece amanhã em Laguna, com exposições de diversos produtos à base de butiá. Delaine Fernandes fala sobre inovação com butiá e memória afetiva.
4: Então, a Butiá e Afeto vai estar lá com molhos de butiá, ketchup, mostarda, chutney, que é um molho para carne, além de geleias de butiá tradicional, com pimenta, com morango, biscoito, cocada de butiá, brigadeiro, trufa de butiá, muita opção de butiá.
1: A senhora compra o butiá onde?
4: Eu compro em Laguna e em Imbituba. Os dois fornecedores que eu tenho de butiá. E a nossa proposta é justamente trazer o butiá de uma forma inovadora. A gente saiu do tradicional bebida, né, e explorou outros sabores. Então, eu tenho molho para carne, eu tenho sabores como ketchup, que é lançamento. Eu busco inovar com o butiá. E quando eu cheguei aqui e conheci o butiá, eu me apaixonei por esse sabor. E aí eu comecei a produzir. É tudo criação própria, as receitas são todas autorais e eu vou explorando. O que eu mais amo é produzir receitas novas com butiá.
1: Tudo com butiá?
4: Tudo com butiá.
1: Tá dando certo?
4: Tá dando certo. O pessoal tem gostado bastante dos sabores, das criações. E a nossa proposta é resgatar realmente a memória afetiva que o butiá traz, né? Trazer isso de uma nova roupagem para que continue crescendo, disseminando e mantendo a cultura do butiá, né?
1: Agora a Fernanda Soares explica como faz cerveja de butiá.
5: Dependendo do tanque, né? A gente usa geralmente de 500, é de 2,5 a 3 quilos de butiá no tanque. Aí a gente tem toda a fermentação, tem toda a preparação, aí a gente coloca no tanque e a cerveja de butiá, ela fica bem presente, o butiá, né? A gente faz ela numa base da Blonde Ale com butiá, né? A Blonde é uma cerveja belga, né? A base. E aí é onde a gente coloca o butiá pra dar aquele ingrediente a mais, né, na cerveja. Aí fica uma cerveja que a gente vende, é o nosso carro-chefe, né? Foi ela que a gente trouxe, foi por conta dela que a gente colocou a fábrica, né, já tem há 6 anos.
1: Stephanie Souza vai ter cocadas à base de butiá.
6: Nós trabalhamos com cocadas artesanais, feitas com coco fresco, bem pouquinho açúcar demerara e feitas com água de coco.
1: Tem cocada com butiá também?
6: Temos cocada com butiá, temos tradicional, coco queimado. A de butiá a gente faz em datas específicas, principalmente para a festa do butiá.
1: Vai estar presente em Laguna?
6: Sim, no dia 4 de julho estaremos lá com as nossas cocadas artesanais.
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0: Bom dia comunidade. Sexta-feira, hoje é dia 3, né? Dia 3 de julho de 2026. Hoje é com vocês por aqui, o Alex. A Solange nos ajudou aí também na programação toda manhã. Você curtiu, você ouviu música, você ouviu informações e notícias aqui no nosso, nossa programação da Rádio Milenar, nosso programa Bom Dia Comunidade. Um grande abração aos ouvintes de toda hora aí. A gente agradece demais pela companhia também, né? Grande abraço ao João Paulo Conquel, tá corradinho ligado e na coluna escada, né? Manda um abraço ao pai, Mauro, na coluna escada, também os pais, né? Os pais, aliás, o avô, né? Mauro Botinic da coluna escada, todo o pessoal aí que tá na escuta e a família Botinic. Bom dia pra vocês aí também, tá? Gente querida. A gente já vai com informações e destaques em seguida. Primeiro eu tenho o bom dia do padre Reginaldo Manzotti por aqui também. Em seguida tem informações nessa manhãzinha de sexta-feira maravilhosa. 87.9 FM, Rádio Milenar, a rádio da comunidade, a rádio comunitária. Nós vamos então já em seguidinha para a oração da manhã. Começar bem o nosso dia aí. E depois, claro, a gente tem as informações, tem músicas, tem informações e tem mais destaques nessa manhã de sexta-feira, final de semana, claro, que vem chegando também. Primeiramente, oração da manhã e depois tem essa música que você vai ouvir aí, que tava tocando já, né? Tava rodando por aqui para vocês, tinha dado play já. A gente roda ela inteirinha para vocês. Primeira oração da manhã por aqui.
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1: Bom dia, meus irmãos. Primeira sexta-feira do mês, Sagrado Coração de Jesus, eu confio em vós. Primeira sexta-feira do mês, que Deus te dê a graça de consagrar hoje e todo esse mês ao coração dele.

0: Bendia de São Tomé, apóstolo, em nome do Pai, do Filho e do Espírito Santo. Amém. Senhor Jesus, que dissestes ter vindo para trazer vida em plenitude. Obrigado, Senhor, pelo dom da vida. E no início deste dia te louvo e agradeço, Senhor. Mas nossa vida, Senhor, é marcada com muitos sinais de morte. Por isso, no início desta manhã queremos pedir: livra-nos, Senhor, de toda e qualquer dependência que possamos ter. Livra-nos, Senhor, da dependência do alcoolismo. Livra-nos, Senhor, da dependência do tabagismo. Livra-nos, Senhor, da dependência das drogas. E neste momento, coloque a sua vida, mas o nome de alguém que você sabe que precisa deste livramento, que precisa desta libertação. Senhor, nós colocamos este pedido no início do dia. Afastai para longe de nós e desta pessoa cujo nome rezamos todo perigo de recaída. Reveste, Senhor, com tua armadura. Impede, Senhor, que o mal se instale. Tire a dependência. Tire a compulsão no beber, no fumar, no se drogar. Liberta, Senhor, destas amarras. Senhor Jesus, que tudo pode, cujo poder é infinito, por intercessão de Nossa Senhora, dai-nos a graça desta libertação. E então, Senhor, te glorificaremos. Como fruto deste Pai Nosso, dai-nos um dia de paz, de serenidade e de liberdade interior. Pai Nosso, que estais no céu, santificado seja o vosso nome, venha a nós o vosso reino, seja feita a vossa vontade, assim na terra como no céu. O pão nosso de cada dia nos dai hoje. Perdoai as nossas ofensas, assim como nós perdoamos a quem nos tem ofendido. E não nos deixeis cair em tentação, mas livrai-nos do mal. Amém. Um dia abençoado para todos.
1: 8 horas e 23 minutos.

0: Bacana demais, Kevin Smith, Era Uma Vez, música linda. Agora são 8h27, 8 horas e 27 minutinhos. Já está chegando informações aqui pela agência Rádio Web, demais destaques nesta manhã de sexta-feira, né? E claro, domingo tem um jogo da seleção aí na Copa, domingão, hein? Não vai esquecer que domingo, mais uma vez, jogo importante aí. O Brasil pela Copa tem que ganhar, porque agora é quem ganha fica, quem perde volta para casa, né? Vamos lá então agora com informações aí com o Norberto Notari, giro de notícias nesta sexta-feira. Bom dia!
1: Sexta-feira, 3 de julho de 2026, este é o giro de notícias. Eu sou Norberto Notari e você acompanha os destaques do momento. Os ministros do Tribunal Superior Eleitoral vão se reunir no próximo dia 14 com representantes de institutos de pesquisas eleitorais. O objetivo é estabelecer critérios para a realização dos levantamentos. A agenda se dá após o presidente do TSE, Cássio Nunes Marques, suspender a divulgação de um estudo que apontou queda de Flávio Bolsonaro após divulgação de sua ligação com Daniel Vorcaro. O senador e pré-candidato à presidência Flávio Bolsonaro enviou manifestação ao governo Trump pedindo o adiamento do tarifaço por 180 dias, ou seja, para depois das eleições. No documento, Flávio admite que as ações dos Estados Unidos têm fortalecido o presidente Lula. O governo brasileiro defende que o tarifaço não se justifica e pede que não seja aplicado. O presidente Lula classificou o bolsonarista como traidor da pátria. O número de mortos na Venezuela após os fortes terremotos que atingiram o país na semana passada já é de aproximadamente 2.600. As informações foram confirmadas pela presidente do país, Delcy Rodrigues. O governo local afirmou que as equipes de resgate vão continuar os trabalhos de busca de desaparecidos. Um ônibus superlotado e em alta velocidade despencou de uma rodovia em uma ribanceira rochosa no sudoeste do Paquistão nesta sexta e deixou 40 mortos. Além dos óbitos, 8 pessoas ficaram feridas. As informações foram confirmadas pelas autoridades locais. A Suíça venceu a Argélia por 2-0 e está nas oitavas de final da Copa do Mundo. Seleção europeia encara agora o vencedor entre Colômbia e Gana. Portugal virou no final contra a Croácia e venceu por 2-1. Os lusitanos enfrentarão a Espanha na próxima fase, que bateu a Áustria por 3-0. O Giro de Notícias é uma produção da agência Rádio Web. Produção e apresentação, Norberto Notari. Trabalhos técnicos, Mário Melo.

0: Legal demais, Amado Batista, agora já são 8h33, 8h33. Destaques também aqui de Santa Catarina, né? A gente traz para vocês então os destaques nesta manhã de sexta-feira. Agora que eu estava conferindo aqui, inclusive já deu uma... Colocou que não vai mais chover até sábado, porque deu uma esfriadinha, já deu uma travadinha no tempo aí. Ontem tinha sol, né? Lá para os lados lá de Rio dos Pardos, deu uns pingos de chuva de tarde, deu uma chuvinha também ali, Rio da Areia do Meio. E eu calculo que vai, não vai chover talvez até domingo, né? Daqui a pouquinho a gente confere esse declínio da temperatura aí e o que vai acontecer lá. Em Santo Antônio também deu um pouquinho os pingos, ontem à tarde estava por lá. E deu uma pingadinha lá, uns pingos pequenos lá também. Vamos agora com informação: o Estado lança licitação para novo contorno viário em Santa Catarina. Defesa Civil alerta para ondas e até 3,5 metros na costa. Sol predomina, como eu falei, mas temperaturas diminuem ao longo desta sexta aqui em Santa Catarina.
1: O governo do estado lança nesta sexta-feira o edital de licitação para a implantação do contorno viário entre os municípios de Joaçaba e Herval do Oeste, no meio oeste catarinense. A obra é anunciada em cerimônia no auditório da Universidade do Oeste de Santa Catarina, o UNOESC, em Joaçaba. A Defesa Civil Estadual emitiu aviso de atenção para mar agitado nesta sexta-feira na costa de Santa Catarina. Ventos da direção sul com rajadas de até 85 km por hora favorecem ondas com picos de até 3,5 metros de altura, gerando risco alto para atividades de navegação entre a Grande Florianópolis e o litoral sul. Condições do tempo para esta sexta-feira em Santa Catarina com a meteorologista da Acaerte, Daniele Lima.
2: O sol volta a predominar na maior parte do estado. O avanço de uma massa de ar frio e seco causa o declínio acentuado das temperaturas. As mínimas ocorrem à noite.
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0: Obrigado pelas informações. Aqui é o que eu tenho mais destaques por aqui. Bom dia comunidade. Agora são 8h35.
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0: Legal demais, Grupo Fogo de Chão, louco de vem de vem, isso mesmo, agora são 8h39, é a hora certinha por aqui para vocês, obrigado pelo radinho ligado. Lembrando que na próxima segunda, dia 6 de julho, haverá atendimento da Pastoral da Saúde no pavilhão da Igreja Paroquial aqui em Irineópolis, das 13h30 às 17h, né? Isso mesmo, momento especial de acolhida, escuta, oração e bênção. Dedicado a todos que necessitam de cuidado e fortalecimento na fé. Então, na próxima segunda, dia 6 de julho, tá bom, amigos? Está dado o recado aí para o pessoal poder participar, o pessoal já aí no Salão Paroquial, então, na próxima segunda-feira. Um grande abração também aos amigos que estão vindo a gente aí, aí no Paraná, né? Então, com o radinho ligado nessa manhãzinha aí, nessa manhãzinha de sexta-feira, quero agradecer pela companhia demais. Vamos com mais informações chegando por aqui nessa manhã. A gente traz para todos, né? Como avaliar se uma ideia tem potencial para ser uma empresa? Informações, destaques legais aqui sobre empreendedorismo. A gente vai repassando para o nosso ouvinte, para você que está com o radinho ligado e, claro, para o comerciante, muitas vezes, tem dúvidas aí, procure o Senai, procure o pessoal para te ajudar também. Mas essa informação eu passo para vocês agora.
1: Mais de 2,5 milhões de pequenos negócios foram abertos no Brasil entre janeiro e maio deste ano. Mas antes de investir dinheiro e colocar uma empresa em funcionamento, especialistas recomendam avaliar se a ideia escolhida tem potencial para se transformar em um negócio sustentável. Segundo o gerente de atendimento do Sebrae Nacional, Enio Pinto, o primeiro passo é identificar atividades que despertem interesse e satisfação.
2: Há uma recomendação de que você primeiro faça uma lista das coisas com as quais você tenha muita afinidade, prazer em atuar, satisfação, paixão. Depois você submete essa lista, que é um pouco mais extensa, a um outro filtro, que é o seguinte: dentre as coisas com as quais você tem afinidade em atuar, satisfação em atuar, em quais delas você tem uma vantagem competitiva em relação à média dos demais seres humanos? Assim, aonde você é competente? E aí você começa a ter uma lista bastante relevante.
1: Além da afinidade com a atividade, Enio Pinto destaca a importância de avaliar as próprias competências. Mas a decisão de empreender também precisa levar em conta outro fator: a existência de clientes interessados no produto ou serviço.
2: Por fim, a gente pega essa lista e vai checar se ela vai ao encontro de demandas da sua comunidade, se ela resolve problemas de uma determinada clientela na sua comunidade. E aí, comunidade, a gente está falando da sua rua, do seu bairro, do seu município, de uma micro-região. Se você tem algo com a qual você se identifica muito, você é muito competente e a demanda, a procura por aquilo, você de fato encontrou sua vocação empresarial.
1: A orientação é unir três fatores na hora de escolher uma ideia de negócios: afinidade, competência e demanda de mercado. Quando esses elementos caminham juntos, aumentam as chances de identificar oportunidades com potencial de crescimento e de longa duração. Agência Rádio Web, produção e reportagem, Virgínia Alves.
3: 8 horas e 42 minutos.

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1: 8:59.
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2: 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Conosco aqui também o pessoal está ouvindo a gente desse manhãzinho, obrigado pela companhia, né, gente querida? A gente agradece demais a vocês todos aí. Informações a mais, chegando aqui de Santa Catarina. O governo entrega reforma e ampliação da escola estadual em Biguaçu.
3: Com 5 anos de espera da comunidade escolar, o governo do estado entregou nesta quinta-feira a reforma e ampliação da Escola de Educação Básica Professora Tânia Mara Faria e Silva Lox, em Biguaçu. A obra recebeu investimento de mais de 3 milhões e beneficia quase 1.000 estudantes da rede estadual. A secretária de Estado da Educação, Luciane Sereta, destaca a importância da revitalização para melhorar as condições de ensino e aprendizagem.
4: Primeiro que investir na infraestrutura das escolas é investir em boas condições de ensino e aprendizagem para os nossos estudantes. A Escola Tânia Mara estava há 5 anos num vai e vem de reforma e ampliação e uma obra que estava há 5 anos aguardando sua conclusão. Aceleramos bastante no último ano e estamos entregando a escola completamente revitalizada, com os espaços adequados, como essa biblioteca que foi totalmente reconstruída para a aprendizagem dos nossos estudantes e, por óbvio, também melhores condições de ensino dos nossos professores.
3: O diretor da unidade, Marcos Roberto Schwartz, afirma que as melhorias refletem diretamente na motivação dos estudantes.
5: E essas melhorias beneficiam muito o processo educativo, né? Então, quando a escola ela começa a aparecer alguns problemas, algumas dificuldades, também prejudica demais o processo educativo. Então, o que que acontece? Quando o estudante passa a verificar que a escola está sendo melhorada, está sendo aprimorada, tem espaços agora com ar-condicionado, biblioteca toda reformada, o ginásio de esportes está saindo agora, isso tudo incentiva cada vez mais o estudante a procurar, né? A estudar, a ter um futuro maior.
3: Em seu discurso, o governador Jorginho Melo reforçou a importância de preservar os espaços públicos após as reformas.
6: A gente reformou muita escola. Estamos reformando. Mas o meu desejo é que as reformadas, todo mundo cuide, todo mundo seja ciumento, não deixe apodrecer de novo. Nós precisamos cuidar. Só assim nós vamos dar um salto de qualidade.
3: De Florianópolis, para a Rede de Notícias Acaerte, Vanessa Carini.
2: Obrigado pelas informações, Vanessa. Vamos em frente, 9h06, 9h06, nesta manhã especialíssima de sexta-feira, final de semana que vem chegando aí, e com frio, né, lá fora, já deu uma esfriada bem graudinha e vai prometer mais frio nesse final de semana. Vamos com mais músicas. Bom dia, bom dia, bom dia.
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9: 9h08.

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0: certa, 9h56, meus ouvintes, meus amigos, obrigado pela companhia. Você já viu as mensagens aí, parabenizando o dia do Murici, porque é dia 22, né? Dia 22 aí de julho, isso. Depois, dia 25, tem dia do colono motorista, e dia 28, dia do agricultor. Quero agradecer já os comércios aí que já estão divulgando as mensagens, né? Uma singela homenagem aí. Inclusive esse ano tão difícil, que os preços não estão ajudando em nada o agricultor, o produtor, o pessoal aí que produz fumo, né? Fumicultor. As empresas já deixaram sua mensagem aí, né? Quero agradecer ao pessoal aí do Alto Posto Balões, Posto Tony Cerealista, ao pessoal da Floricultura Flor do Campo. Quero agradecer ao pessoal da Casa do Clon de Paulo Knoll, e tem mais mensagens que vão rodar aqui na programação do nosso, da nossa rádio milenar, a rádio comunitária.
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0: Porque tem as outras mensagens que a gente vai rodar aí, né, na programação da Rádio Milenar, essa aqui da Floricultura Flor do Campo, também tem da Agropecuária Casa do Colono de Paulo Knoll. Quero agradecer ao Paulo e toda a equipe aí, o pessoal que está conosco, brigadão de verdade, tá? Brigadão mesmo. E essa... é, oportunidade de enaltecer, oportunidade de valorizar nosso agricultor, fumicultor, nosso produtor rural e o agricultor, colono e motorista também, né? Informações chegando. Informações chegando a mais. Novo sistema de vídeo monitoramento de Santa Catarina integra reconhecimento facial, leitura de placas e alerta de atitudes suspeitas com inteligência artificial, ou seja, usa a inteligência artificial no sistema integrado de vídeo monitoramento inteligente. Amplia a capacidade de identificação de irregularidades nas vias públicas. Implantação inicia nesse mês. Aqui em Irineópolis também, no caso, nessas câmeras aí que tem nas esquinas, que a polícia militar já confere faz tempo. É isso que está acontecendo aí. Vamos saber mais sobre isso agora.
2: A Secretaria de Estado da Segurança Pública trabalha na implantação do Sistema Integrado de Vídeo Monitoramento Inteligente em Santa Catarina. A solução, chamada pela sigla CIV, irá integrar os dados de câmeras instaladas no território catarinense e processar as informações por meio de inteligência artificial. Os dispositivos de filmagem do programa BemTV nas vias públicas, os equipamentos instalados nas escolas estaduais e as redes municipais de monitoramento vão compor este sistema. O secretário de Estado da Segurança Pública de Santa Catarina, Coronel Flávio Graf, detalha.
3: Nesse sistema está abarcado o projeto BemTV, também o projeto de leitura de placas, já também existentes, e agora o reconhecimento facial. E as câmeras da entrada das escolas voltadas para as ruas, teremos ali também a identificação facial. Nós já temos os servidores adquiridos e agora estão entregando os equipamentos para se iniciar as instalações nos diversos locais. E isso também gerará uma possibilidade enorme para que os municípios, e nós já temos 95 municípios inscritos, possam estar aderindo a uma ata de registro de preço para também, a partir do sistema licitado pela Secretaria de Estado da Segurança Pública, colocar nos seus próprios municípios esse sistema de reconhecimento facial e vincular esses equipamentos adquiridos ao servidor da SSP, que fornecerá todas as imagens às forças de segurança daquele próprio município.
2: A implantação do Sistema Integrado de Vídeo Monitoramento Inteligente é realizada de forma gradual a partir deste mês de julho, como projeta o secretário de Estado da Segurança Pública, Coronel Flávio Graf.
3: nós estamos colocando inteligência artificial para atitudes preditivas que possam ser consideradas suspeitas. E assim o sistema, a inteligência artificial, ela mesmo detectará e soará um alarme onde houver atitudes suspeitas. Nós estamos agora recebendo os equipamentos, sendo instalados os servidores, a fim de que nós possamos estar concentrando então as ações. E agora, ao longo do mês de julho, é onde nós queremos já iniciar as atividades, e aí as coisas se darão paulatinamente num crescimento de instalação, porque daí o processo licitatório ele previu dessa maneira que nós pudéssemos estar instalando esses equipamentos à medida que fôssemos recebendo, dando prazo para as empresas vencedoras do certame poderem estar nos entregando. Então, ao longo do mês de julho, nós já estaremos com equipamentos instalados no nosso estado, iniciando então o CIVI, o Sistema de Integrado de Vídeo Monitoramento Inteligente.
2: Somente a rede de câmeras do programa BINTV, que será uma parte do Sistema Integrado de Vídeo Monitoramento Inteligente de Santa Catarina, tem cerca de 5 mil dispositivos espalhados pelas vias públicas dos municípios catarinenses. De Florianópolis, da Rede de Notícias Acaerte, Cadu Reis.
0: Obrigado pelas informações. Seguimos com mais música, aquele alô especial aos amigos e ouvintes da região que estão conosco desde cedinho. Bom dia, gente querida.
4: 10 horas e 2 minutos.

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1: 10 horas e 27 minutos.
2: Para de tocar isso nessa gaita, guri. Ayrton Machado, ensina esse moleque a tocar o leque-leque dos garotos de ouro.
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0: isso aí, guri. Aprendeu agora as tradições com teu pai, rapaz?
1: Foi bom, bonito.
2: Cada vez que eu escuto esta gaita, me lembro de um baile lá da minha terra. Baile velho afamado. E eu, como não fui convidado, resolvi entrar de carancho. Montei no meu cavalo e saí numa marcha troteada. Quando cheguei numa canhada, já escutei lá embaixo da ramada uma gaita que roncava mais ou menos deste jeito, companheiro.

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1: Legal demais, um grande abraço ao François, toda a equipe de Bárbaros Lanches. Agora já são 10h35, a hora certinha, aqui no nosso Bom Dia Comunidade, manhãzinha de sexta-feira, final de semana aí que vem chegando com tudo, né? Inclusive com temperatura baixa. Frente fria derruba temperaturas no sul e também em partes da região sudeste do nosso Brasilzão nesta sexta-feira. Vamos conferir essas informações agora.
2: O grande destaque dos próximos dias é a mudança do tempo no país. Uma frente fria que avançou pelo sul agora muda as condições no sudeste e em partes do centro-oeste, segundo a especialista em meteorologia Maria Clara Sasaki.
3: E conforme o fim de semana vai avançando, estas instabilidades tendem a avançar para o sudeste do país. No entanto, a chuva perde força, a gente não deve ter o mesmo resultado, né, os mesmos transtornos que a região sul do país registrou, mas podemos ter a mudança na direção dos ventos, que vai diminuir as temperaturas no estado de São Paulo, Rio de Janeiro, metade sul de Minas Gerais e Mato Grosso do Sul. A frente fria passa, os ventos mudam de direção, podem até trazer alguma chuva leve ali para o litoral do estado de São Paulo, Vale do Ribeira, Vale do Paraíba, capital paulista, Grande São Paulo. É uma chuva passageira, mas o que a gente vai sentir mesmo é a queda significativa das temperaturas.
2: Neste fim de semana, a chuva perde força no sul do Brasil e a região começa a registrar os efeitos de uma intensa massa de ar frio.
3: Traz uma condição para temperaturas muito baixas, especialmente região da Campanha Gaúcha, áreas de fronteira com o Uruguai, com a Argentina, pontos mais elevados das Serras Gaúcha e Catarinense. Não se descarta também a chamada precipitação invernal, né, que é uma chuva congelada, floquinhos de neve, principalmente ali nos pontos mais altos da Serra de Santa Catarina.
2: Esse ar frio avança tanto que provoca quedas de temperaturas até mesmo na região norte, no chamado efeito de friagem, que deve atingir os estados de Rondônia e Acre, além do sul do Amazonas, conforme Maria Clara.
3: Outra região que merece atenção é o litoral do Nordeste, que segue com chuvas persistentes, principalmente costa leste, entre o Recôncavo Baiano e o Rio Grande do Norte, durante este final de semana, e essas chuvas são bem recorrentes ao longo dos próximos dias, né? Já tivemos volumes elevados, podemos ter mais chuva até o início da semana que vem.
2: No Amapá, Roraima e no norte do Amazonas e do Pará, o tempo segue abafado, com chuvas persistentes e calor intenso. Especialistas chamam a atenção também para o Tocantins, sul do Pará, norte de Mato Grosso, oeste da Bahia e o sul do Maranhão e Piauí. O número de focos de queimadas aumentou muito nos últimos dias. Como o ar seco nesses estados persiste e há previsão de ventos moderados, o risco de o fogo se espalhar é alto. Agência Rádio Web, produção e reportagem, Felipe Medeiros.
1: Obrigado pelas informações, Felipe. Manhãzinha de sexta, você que está conosco aí, ótima manhã, ótima sexta-feira para todos aí, né?
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1: Legal demais, informações a mais chegando nesta manhã de... Nessa manhãzinha aí de sexta-feira, só lembrando que na próxima semana, na outra sexta-feira, né, dia 8 de julho, sexta-feira da semana que vem, a partir das 13 horas, haverá no pavilhão da Igreja Matriz, deliciosos produtos à venda. Haverá orelha de gato, né, haverá macarrão caseiro, pão branco, pastel de carne, requeijão e banana, na próxima sexta-feira, a partir das 13 horas, portanto, aqui no Salão Paroquial, aqui da Irineópolis, a Igreja Matriz. Sexta-feira que vem, então, dia 8 de julho aí, né? Um grande abração ao pessoal que vai, com certeza, participar. Pessoal que vai apoiar esse evento, então, na próxima sexta-feira, aqui em Irineópolis. Abração a todos que também ajudam, né? Isso mesmo. Informações, um detalhe especial para você que tem a sua MEI, seu Simples Nacional aí. Lideranças políticas e empresários fazem pressão por tramitação conjunta da atualização do MEI e do Simples Nacional, que é muito bom. Vamos ouvir por quê.
6: A Comissão Especial da Câmara dos Deputados realizou o debate para discutir o novo enquadramento do microempreendedor individual, o MEI, e a atualização dos limites do Simples Nacional. O setor produtivo tem pressionado para que a atualização do Simples Nacional ocorra simultaneamente, garantindo a progressão das faixas de tributação para evitar um salto de impostos aos empreendedores que ultrapassam o teto. Esta semana, o governo enviou à Câmara um projeto propondo reajustar o teto do MEI para R$ 110 mil em 2027 e para R$ 140 mil reais em 2028. Porém, deixou de fora o novo enquadramento para o Simples Nacional. O relator da matéria na comissão especial, o deputado catarinense Jorge Guetem, do Republicanos, disse que a audiência pública deixou claro a importância de atualizar as duas modalidades.
7: Eu acho que já tivemos um avanço grande essa semana, que o governo mandou um PLP para casa, é sinal que um passo nós já avançamos, que é a atualização dos MEIs e a oportunidade do MEI poder contratar mais um funcionário. Agora, temos que dar mais um passo, que é tão ou mais importante que esse, que é a atualização também do Simples, da micro e da pequena empresa, que é um anseio e hoje na audiência pública aqui, ficou bem claro a importância e a urgência de atualizarmos também o Simples.
6: O governo argumenta que o reajuste do Simples pode causar um impacto fiscal de 50 bilhões de reais por ano aos cofres públicos. O presidente da FACISC, Federação das Associações Empresariais de Santa Catarina, Elson Otto, participou da audiência e defendeu o reajuste do teto do Simples Nacional e disse que ele não representa a renúncia fiscal.
8: 84% dos empreendedores estão enquadrados no Simples Nacional. E ele, desde 2018, não foi alterado. Necessita, pelo menos, fazer a correção desse teto. Até porque são mais de 9 milhões de empregos gerados no Simples Nacional. São 24 milhões de empresas optando pelo Simples Nacional. E o Simples não é uma renúncia fiscal. É uma oportunidade de que essa empresa pequena nasce, cresça e se torne uma empresa grande, gerando mais renda e emprego. O Simples Nacional precisa ter um reajuste no enquadramento.
6: A Fecomércio de Santa Catarina também apoia a atualização. Em recente participação de audiência no Estado, o assessor tributário da entidade, Lucas Rosseto, disse que a não atualização da tabela é um limitador de crescimento para as empresas.
9: O Simples, ele tem que ser uma escada. O Simples não pode ser um degrau, um muro. Nós não podemos ter um muro que nos impeça de sair do Simples e crescermos de modo a criar empresas maiores. O Brasil hoje vive uma realidade na qual o regime normal de tributação é para quê? Para empresas normais. Ele virou exceção. Hoje nós temos todas as empresas dentro do Simples porque ninguém consegue mais ultrapassar essa barreira. Então, é extremamente necessário que nós passamos a olhar como que o Brasil vai trabalhar para que as empresas possam superar também essa barreira e crescer.
6: A FEComércio de Santa Catarina segue o posicionamento da Confederação Nacional do Comércio e apoia o reajuste do teto de faturamento, tanto do Simples quanto do MEI, como forma de estimular a geração de empregos e renda. De Brasília, da Rede de Notícias Acaerte, repórter Rita Sardi.
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11: 10 horas e 45 minutos.

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0: 11:04.
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0: 11:43.
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1: Louvado seja nosso Senhor Jesus Cristo, para sempre seja louvado. Bom dia, ouvintes da Rádio Milenar. Estamos iniciando o programa As Famílias Almoçando com Jesus. Primeira sexta-feira do mês de julho, dia 3, queremos nos colocar em oração, pedindo a Deus que nos abençoe e proteja todas as nossas famílias, pelos nossos doentes e por quem cuida deles. Em ação de graças por todas as bênçãos que recebemos no decorrer desta semana, pelos que aniversariam no dia de hoje, rendendo graças pelo dom da vida e pelo alimento que foi preparado para o nosso almoço, em sintonia com o tempo.

e pelo alimento que foi preparado para o nosso almoço. Em sintonia com o tema de oração do Papa Leão XIV, rezemos pela dignidade humana. Em nome do Pai, do Filho e do Espírito Santo. Amém. A paz de nosso Senhor Jesus Cristo, o amor misericordioso de Deus Pai e as luzes do Espírito Santo estejam conosco. Bendito seja Deus que nos reuniu no amor de Cristo. Ouçamos o Evangelho do dia. João 24, 29. Mas Tomé, chamado Gêmeo, que era um dos doze, não estavam com eles quando veio Jesus. Os outros discípulos então lhe disseram: Nós vimos o Senhor. Tomé, porém, lhes disse: Se eu não vir a marca dos pregos nas mãos dele, se eu não colocar o meu dedo na marca dos pregos e não colocar a minha mão ao lado dele, eu não acreditarei. Depois de 8 dias, os discípulos de Jesus estavam reunidos de novo. Dessa vez, Tomé estava com eles. Estando trancadas as portas, chegou Jesus, colocou-se no meio deles e disse: A paz esteja com vocês. Então disse a Tomé: Estenda seu dedo até aqui e veja minhas mãos. Estenda sua mão e coloque-a no meu lado. Não seja incrédulo, mas tenha fé. Tomé respondeu-lhes dizendo: Meu Senhor e meu Deus. Jesus disse: Você está acreditando porque viu. Felizes os que não viram e acreditaram. Palavra da salvação. Glória a vós, Senhor. Meditemos a palavra do Santo Evangelho em nosso coração. Hoje a Igreja celebra São Tomé. O apóstolo Tomé, a quem fazemos a injustiça de chamá-lo de incrédulo, se despede do Evangelho com breve e alto grito de fé: Meu Senhor e meu Deus. Ninguém até aquele momento, nem mesmo Pedro e João, havia pronunciado a palavra Deus, dirigindo-se a Jesus. A resposta do sofredor Tomé e a sua necessidade interior de clareza, devemos às confortáveis palavras de Cristo, epílogo do Evangelho e ponto de força para os futuros crentes: Porque me vistes, Tomé, crestes. Felizes os que não viram e creram. A falta de crença de Tomé, com as negações de Pedro, foram as consequências do amor e da dor, e por isso foram transformadas em bênçãos e sustento da fraqueza humana pela misericórdia de Deus. Tomé entra no Evangelho quase sem muita observação. As primeiras palavras que pronuncia são de desconforto. Marta e Maria haviam suplicado a Jesus que fosse a cabeceira de Lázaro, mas voltar novamente à Judéia. Após as

Ameaças feitas pelos inimigos. Era expor-se a grande perigo. Jesus, porém, diante das objeções dos apóstolos, mostrou-se decidido, e foi aí que Tomé exclamou aflito: vamos também nós e moramos com ele. A segunda intervenção de Tomé deixa transparecer também melancolia. Jesus reunira os discípulos no cenáculo e preparava-os para os grandes acontecimentos que lhes seriam protagonistas. Suas palavras têm tom de despedida: para onde eu vou, vós sabeis, e sabeis também o caminho. Todos calam, tomados pela emoção. Só Tomé ousa dizer: Senhor, nós não sabemos para onde vais, e como poderemos conhecer o caminho? A resposta de Jesus é outro presente que introduz a Tomé e também a nós, no nosso coração, o mistério trinitário. Jesus lhe respondeu: eu sou o caminho, a verdade e a vida. Ninguém vai ao Pai senão por mim. Se vós me conheceis, conhecerão também meu Pai. Desde esse momento, vós o conheceis. São Tomé, rogai por nós. Rezemos a oração que Jesus nos ensinou. Pai nosso que estais no céu, santificado seja o vosso nome. Venha a nós o vosso reino, seja feita a vossa vontade, assim na terra como no céu. O pão nosso de cada dia nos dai hoje, perdoai as nossas ofensas, assim como nós perdoamos a quem nos tem ofendido. E não nos deixeis cair em tentação, mas livrai-nos do mal. Amém. Ave Maria, cheia de graça, o Senhor é convosco. Bendita sois vós entre as mulheres, e bendito é o fruto do vosso ventre, Jesus. Santa Maria, Mãe de Deus, rogai por nós, pecadores, agora e na hora de nossa morte. Amém. Glória ao Pai, ao Filho e ao Espírito Santo, como era no princípio, agora e sempre. Amém. E a todos os nossos ouvintes que rezaram conosco, o nosso muito obrigado. E fiquemos todos com a bênção de Deus Pai, e Filho e Espírito Santo. Amém. Um abençoado final de semana a todos nós.

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1: 13 horas e 13 minutos.

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1: 13 horas e 25 minutos.

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0: 14 horas e 57 minutos.
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0: 15h49.
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2: 16 horas e 29 minutos.

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1: 16 horas e 42 minutos.

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1: 17 horas e 16 minutos.

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0: 17h49.
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2: 87,9. 17 horas e 56 minutos.

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1: 18:03.
2: E aí, Paulo Fogaça? Buenas, pequeno. Mas que tal essa marca? Essa é pra se ouvir tomando mate.

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1: 18 horas e 41 minutos.

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1: Está no ar a Voz do Brasil. As notícias do governo federal que movimentaram o país no dia de hoje.
2: Olá, boa noite.
0: Boa noite para você que nos acompanha em todo o país.
2: Sexta-feira, 3 de julho de 2026.
0: Vamos ao destaque do dia: educação, saúde e habitação.
2: Novos hospitais, inovação e atendimento especializado terão investimentos de mais de 465 milhões de reais.
0: Inaugurados 10 campi de institutos federais pelo Brasil.
2: Minha Casa Minha Vida entrega mais de 1.600 moradias em 6 estados.
0: Presidente Lula defende investimentos em infraestrutura social e acesso a serviços públicos essenciais.
3: É o dinheiro, que gera mais emprego, que gera mais renda, que gera mais desenvolvimento e que gera conquista para todo mundo. Esse é o dinheiro bom.
2: E ainda, fortalecimento do empreendedorismo.
0: Mais oportunidades para contratação de serviços pelo governo federal.
2: Desenrola MEI. Microempreendedores individuais que estão na dívida ativa poderão limpar o nome da empresa. Gabriela Noronha.
4: A iniciativa vai atender mais de 3 milhões de MEIs que possuem pendências na dívida ativa da União.
0: Você vai ouvir também incentivo à produção aliada à preservação ambiental.
2: O Fundo Amazônia vai investir até 230 milhões de reais para fortalecer negócios na Amazônia Legal. André de Barros Lima.
5: O apoio inclui assistência técnica, formação, capacitação, assessoria para gestão e regularização documental.
0: Hoje na apresentação da Voz do Brasil, eu, Mariana Jungmann e Luciano Seixas.
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0: Ambulâncias, unidades odontológicas, inauguração de institutos federais e mais de 1.600 moradias.
2: O governo do Brasil realizou várias entregas nesta sexta-feira na saúde, educação e habitação, com investimentos de mais de 1 bilhão de reais pelo Programa de Aceleração do Crescimento.
0: A entrega foi feita ao mesmo tempo em 12 cidades diferentes.
6: Todas as entregas foram simultaneamente em cidades dos estados de São Paulo, Rio de Janeiro, Pernambuco, Amazonas, Piauí, Alagoas e Sergipe, com participação de ministros e autoridades locais por videoconferência. Na educação, foram inaugurados 10 novos campi de institutos federais, com investimento de 206 milhões e 600 mil reais, sendo 196 milhões de reais do novo PAC. As unidades ampliam a oferta de ensino técnico e profissionalizante, parte do plano de expansão da rede federal, que prevê a construção de 111 novos institutos em todo o país, com potencial para criar 155 mil novas vagas. O ministro da Educação, Leonardo Barchini, destacou que o governo investe em educação de qualidade e oportunidades para os estudantes.
7: Você entra aqui no ensino médio, você pode fazer graduação, você pode fazer licenciatura, você pode fazer curso subsequente, você pode fazer mestrado, doutorado, enfim. Isso aqui abre as portas para todas as oportunidades que os nossos jovens precisam.
6: Na saúde, o governo do Brasil anunciou investimentos de 464 milhões e 800 mil reais para fortalecer o Sistema Único de Saúde. O pacote inclui a entrega de ambulâncias, unidades odontológicas móveis, micro-ônibus para transporte de pacientes, equipamentos para hospitais e unidades básicas de saúde, além da ampliação do programa Agora Tem Especialistas. Também foram inauguradas novas estruturas hospitalares e anunciadas ações para ampliar o atendimento especializado e incentivar a inovação tecnológica no SUS.

0: explicou o ministro da Saúde, Alexandre Padilha.
1: É o Brasil ter cada vez mais capacidade de produzir aqui no Brasil os medicamentos, as tecnologias, o conhecimento necessário para cuidar da saúde do nosso povo, para a gente ficar soberano.
0: Na habitação, 1.619 novas moradias do programa Minha Casa Minha Vida foram entregues simultaneamente em 6 estados, beneficiando cerca de 6.500 pessoas. O investimento é de aproximadamente 263 milhões de reais. O ministro das Cidades, Vladimir Lima, disse que somadas as entregas realizadas nessa semana, já são 1.753 novas moradias destinadas à família de baixa renda em diferentes regiões do país.
2: Hoje nós temos 2 milhões e 500 mil moradias contratadas no âmbito do programa Minha Casa Minha Vida. E vamos chegar até 3 milhões no final deste governo.
0: O presidente Lula defendeu investimentos em infraestrutura social e o acesso da população a serviços públicos essenciais.
3: Dinheiro bom é dinheiro investido em obra, em educação, em saúde, em ferrovia, em rodovia. É o dinheiro que gera mais dinheiro, que gera mais emprego, que gera mais renda, que gera mais desenvolvimento e que gera conquista para todo mundo. Esse é o dinheiro bom.
0: Somadas, as ações dessa sexta-feira representam mais de 930 milhões de reais em investimentos nas áreas de educação, saúde e habitação. Reportagem Pablo Mundim.
4: E o presidente Lula sancionou lei que cria a Universidade Federal do Esporte, vinculada ao Ministério da Educação.
5: A universidade vai, em um único local, desenvolver atividades de ensino, pesquisa, extensão e inovação, voltadas ao desenvolvimento da ciência do esporte.
4: Entre as finalidades estão capacitar profissionais para atuar em organizações esportivas e no treinamento de atletas e incentivar a produção de conhecimento científico e tecnológico na área.
5: Com sede em Brasília, a universidade poderá instalar campi em outros estados.
4: Mais fôlego para quem empreende no Brasil.
5: Essa semana, o governo federal anunciou medidas para quem trabalha como MEI.
4: Hoje foram anunciadas mais duas novidades. O Desenrola MEI, voltado para quem precisa regularizar dívidas fiscais.
5: E a expansão do Contrata Mais Brasil, plataforma que conecta os empreendedores que querem prestar serviços a órgãos públicos.
6: O Desenrola MEI vai permitir que microempreendedores individuais de todo o Brasil renegociem dívidas tributárias. A iniciativa vai atender mais de 3 milhões de MEIs que possuem pendências na dívida ativa da União. Serão atendidos empreendedores com débitos de até 20 mil reais. Entre as facilidades inéditas está o parcelamento dos débitos em até 145 meses ou mais de 12 anos. Os descontos sobre juros, multas e encargos legais podem chegar a 70%. Annelise Lenze, procuradora da Fazenda Nacional, explica o objetivo.
7: É um programa de transação tributária customizado para sustentabilidade do pagamento e para a saúde financeira desses MEIs e que vem fechar o ciclo de estímulo a novos créditos, a novos negócios, ao desenvolvimento econômico e social e a proteção também, proteção social de cada um desses MEIs.
6: Outra nova medida é a expansão do Contrata Mais Brasil, que facilita a contratação de microempreendedores individuais. O profissional se cadastra na plataforma e pode prestar serviços para os governos federais, estaduais e municipais, como pintura, manutenção, entre outros. O programa agora terá 141 atividades econômicas contempladas. Antes eram 107. Foram incluídos serviços como alimentação, fotografia, produção cultural, estética e organização de eventos. Além disso, mais instituições estão aderindo à plataforma. Quase 90 novos órgãos aderiram ao sistema, incluindo o Banco do Nordeste e a Fiocruz. O ministro do Empreendedorismo, Paulo Pereira, fala quantos empreendedores podem ser alcançados com as mudanças.
8: Bancos públicos, empresas estatais, serviços federais passam a incluir os seus serviços no Contrata Mais Brasil, ao mesmo tempo que mecanismos de busca ativa desses MEIs farão um esforço para incluir algo como um potencial de 5,5 milhões de MEIs, algo como que pode chegar a 6 milhões de MEIs na plataforma pública. Então, uma plataforma de compras públicas voltada para os MEIs.
6: Os anúncios fazem parte de uma série de medidas anunciadas para os microempreendedores. setores. Na segunda-feira, o presidente Lula já havia enviado ao Congresso Nacional a proposta de reajuste do teto de faturamento do MEI, de 81 mil para 140 mil por ano. Atualmente, o Brasil possui mais de 16 milhões de microempreendedores individuais. Reportagem Gabriela Noronha.
4: Quem tem interesse em participar do Desenrola MEI poderá acessar o sistema a partir do dia 6 de julho no site www.regularize.pgfm.gov.br.
5: O programa Gás do Povo agora chega a 100% dos inscritos no Cadastro Único de Programas Sociais do Governo do Brasil.
4: São mais de 15 milhões de recargas do botijão de gás de 13 quilos que estarão disponíveis aos beneficiários a partir do próximo dia 10 de julho.
9: Para a dona de casa Maria José de Carvalho, o botijão de gás na cozinha é motivo de alívio. Moradora do Sol Nascente no Distrito Federal, ela recebe o botijão gratuitamente por meio do Programa Federal Gás do Povo. Segundo Maria, foi graças ao programa que ela deixou para trás o fogão a lenha.
10: Quando eu morava no barraco de madeira, eu cozinhava na lenha, porque aqui é uma quadra que ninguém presta nada para ninguém, né? Agora melhorou um pouco.
9: Lançado em setembro de 2025 para substituir o antigo Vale Gás, o programa Gás do Povo é administrado pelos Ministérios de Minas e Energia e do Desenvolvimento e Assistência Social, Família e Combate à Fome. Segundo o governo federal, já são quase 15 milhões de recargas gratuitas realizadas em todo o Brasil desde o início do programa, como explica o ministro de Minas e Energia, Alexandre Silveira.
11: 100% de cobertura. Já são 15 milhões de recargas. Hoje o país todo está coberto. Onde não tem revenda, as distribuidoras estão chegando com a entrega em veículos móveis e todo o público-alvo, que é o público do Cade Único, já recebe o botijão de gás, essa grande medida de proteção social.
9: Em julho, os beneficiários do programa poderão retirar a recarga gratuita do botijão de gás de 13 quilos a partir do dia 10. O benefício ficará disponível até 9 de agosto. A retirada do botijão pode ser feita diretamente nas 26 mil revendas credenciadas, espalhadas por mais de 4.800 municípios brasileiros. Com locução de Nazi Brum, reportagem de Gabriela Noronha.
5: Mais um escritório nacional antifacção foi inaugurado nesta sexta-feira, no Rio de Janeiro.
4: A nova estrutura, lançada pelo Ministério da Justiça e Segurança Pública, integra o programa Brasil contra o Crime Organizado.
5: O objetivo é apoiar as ações integradas desenvolvidas pelas forças de segurança pública.
4: Além do Rio de Janeiro, o escritório já está presente em São Paulo e estará posteriormente em Foz do Iguaçu, no Paraná.
5: Segundo o ministro da Justiça e Segurança Pública, Wellington César Lima, a medida quer aproximar a união dos principais centros de atuação do crime organizado no país.
12: Visa exatamente que nós venhamos a nos aproximarmos mais das realidades específicas de determinados estados da federação, como no caso do Rio de Janeiro e São Paulo. Também teremos um ponto em Foz do Iguaçu. Fundamental que, para a fluidez dessas informações locais, estabelecimento de estratégias customizadas específicas para cada realidade local, o Ministério da Justiça se faça presente.
4: Em 2016, foi sancionada uma nova lei contra o tráfico de pessoas, que virou um marco para o Brasil.
5: Ela aumentou a possibilidade de investigação, a criminalização e as penas, além de garantir maior assistência às vítimas.
4: Para celebrar os 10 anos da lei, novas parcerias foram firmadas para combater esse tipo de crime.
13: Disfarçado de oportunidade de trabalho no exterior, o tráfico de pessoas segue fazendo vítimas no Brasil. Uma nova rota identificada pelo Ministério da Justiça e Segurança Pública tem um destino líder, Camboja, na Ásia. 44 brasileiros foram aliciados no ano passado para atuarem em centros de crimes digitais naquele país. Como explica o diretor do Departamento de Migrações da Secretaria Nacional de Justiça do Ministério da Justiça e Segurança Pública, Vitor Semple.
14: Brasileiros estão sendo vítimas de esquemas, os chamados scam centers, que são brasileiros sendo transportados, exportados por meio de aliciamento para o Camboja e para os outros países para dar golpes digitais em brasileiros aqui no Brasil.
13: No ano em que a Lei Brasileira de Enfrentamento ao Tráfico de Pessoas completa 10 anos, o Ministério da Justiça lançou duas parcerias para ampliar as ações de prevenção desse crime no país. A primeira é no campo dos esportes, com a criação de uma cartilha que orienta atletas, familiares, treinadores, dirigentes e demais profissionais sobre os riscos do aliciamento por falsificação falsas promessas de contratos e oportunidades esportivas. Para o coordenador-geral de inteligência esportiva do Ministério do Esporte, Diogo Silva, grandes eventos esportivos podem ajudar a dar visibilidade ao tema.
15: Colocando isso dentro do contexto atual que nós estamos vivendo, onde a Copa do Mundo Futebol Feminino vai ter a oportunidade de apresentar essa proposta para as pessoas e alertar as pessoas.
13: Outra iniciativa é a campanha da Agência Nacional de Aviação Civil para conscientização sobre tráfico de pessoas e trabalho escravo. De acordo com Diana Helena Ferreira, da Agência Nacional de Aviação Civil, profissionais que atuam em aeroportos são capacitados para reconhecer situações de risco e denunciar.
16: Por meio dos treinamentos, eles conseguem identificar sinais, né, que algumas, né, possíveis vítimas podem manifestar, como de nervosismo, às vezes não saber responder determinadas perguntas dos agentes, né? Eles sabem um canal, por exemplo, para acionar a Polícia Federal ou outro órgão policial que esteja no aeroporto.
13: Os homens já foram maioria nos casos de tráfico para trabalho em condição análoga à de escravo, mas dados recentes do Ministério da Justiça e Segurança Pública mostram que as mulheres passaram a ser as principais vítimas, principalmente quando se refere à exploração sexual. Quanto à faixa etária, a maioria das pessoas identificadas está em idade economicamente ativa, entre 18 e 59 anos. Reportagem Graziele Bezerra.
5: E mais um aliado no combate ao feminicídio.
4: Está em construção uma linha do tempo que mostra o caminho percorrido pelas vítimas de violência desde o primeiro boletim de ocorrência.
5: Com esse histórico, será possível criar mecanismos de alerta para a atuação preventiva das autoridades antes que o crime aconteça.
17: Os casos de feminicídio no Brasil recuaram 11,45% nos primeiros meses após o lançamento do Pacto contra o Feminicídio em fevereiro deste ano. E isso representa 30 vítimas a menos em relação ao mesmo período do ano anterior. Ainda assim, entre abril e maio, 232 mulheres foram assassinadas em razão do gênero. E para fortalecer a luta contra o feminicídio, uma nova estratégia está sendo desenvolvida. Trata-se de uma linha do tempo que cruza dados dos boletins de ocorrência de violência doméstica registrados pelas vítimas. A ideia é agir preventivamente, como explica a idealizadora do sistema, Luana Teixeira, servidora da Secretaria Nacional de Segurança Pública.
18: O feminicídio, ele é o final de toda uma escalada da violência. A partir do momento que essa mulher entrar num ciclo de violência, no primeiro boletim de ocorrência, nós vamos emitir um alerta para todas as autoridades envolvidas, né? Para que ela não chegue no ápice do feminicídio. Como a gente observou, 15% morrem até 12 meses e 18% morrem até 24 meses. Nossa expectativa principal é essa, é salvar vidas em vez de contar as mortes.
17: A ferramenta faz parte do Centro Integrado Mulher Segura, uma estrutura dentro do Ministério da Justiça e Segurança Pública que usa inteligência e integração de dados para proteger mulheres em todo o Brasil. Para a construção da linha do tempo, foram reunidos dados das secretarias de segurança estaduais e do Banco Nacional de Boletins de Ocorrência. Com as informações, também é possível construir um histórico de atuação dos agressores, de acordo com Luana Teixeira.
18: Às vezes ele comete uma violência aqui no estado, mas ele vai para outro estado e lá não consta que ele cometeu essa violência, porque os sistemas não se conversam. E com Mulher Segura, você vai conseguir olhar tudo isso. Eu consigo ver que esse cara já fez, já praticou violência em vários outros estados.
17: Embora a plataforma ainda esteja em fase de estruturação, já conta com perfis específicos para delegacias e órgãos do judiciário, possibilitando notificações automáticas e a visualização do histórico da vítima e do agressor em diferentes estados. O próximo passo é integrar esses dados ao Sistema Único de Saúde para detectar casos de violência subnotificados. Reportagem Luciana Colares de Holanda.
4: governo do Brasil finalizou a cessão da área da favela do Moinho para o governo de São Paulo.
5: O terreno na capital paulista era da União e abrigou cerca de 850 famílias.
4: Hoje, no ato de assinatura, a ministra da Gestão e da Inovação, Esther Dweck, destacou o atendimento habitacional às famílias como parte da negociação.
19: Acho que esse momento agora ele vai encerrar um capítulo e começar um novo, né? Justamente naquela área que era a favela do Moinho, que agora vai se tornar o Parque do Moinho. Para que a gente pudesse transformar aquela área num parque, a gente precisava garantir a moradia digna para as pessoas que estavam ali naquela região. O governo federal, por meio do Minha Casa Minha Vida, entraria com 180 mil e o governo do estado com 70 mil para permitir que as pessoas pudessem comprar uma casa de até 250 mil. A grande maioria pôde ficar no centro da cidade, porque essa é uma área extremamente central e essa era uma dos pleitos das famílias, que elas não fossem deslocadas do centro da cidade.
5: Até agora, 84% das famílias já estão com novos imóveis contratados.
4: O governo paulista terá 48 meses para concluir as obras de construção do novo parque.
5: Apoio às comunidades da Amazônia que atuam com produtos da biodiversidade.
4: Serão financiadas ações para fortalecer os negócios com foco na conservação ambiental.
20: O Fundo Amazônia vai investir até 230 milhões de reais para fortalecer negócios comunitários da sociobioeconomia em todos os estados da Amazônia Legal. O investimento vai ocorrer por meio do edital Prospera Amazônia, lançado pelo Ministério do Meio Ambiente e Mudança do Clima e que é fruto de um acordo de cooperação com o BNDES, o Banco Nacional de Desenvolvimento Econômico e Social. O edital vai selecionar organizações para oferecer serviços a empreendimentos comunitários que trabalham com produtos e serviços da sociobiodiversidade e que sejam formados principalmente por povos indígenas, quilombolas, extrativistas, ribeirinhos, agricultores familiares e demais povos e comunidades tradicionais. O apoio inclui assistência técnica, formação, capacitação, assessoria para gestão e regularização documental. Também contempla serviços de adequação sanitária e ambiental, certificação, agregação de valor, acesso a crédito e a mercados. Ao todo, o edital poderá apoiar ações em até 106 municípios da Amazônia Legal. A chefe do Departamento de Gestão do Fundo Amazônia do BNDES, Fernanda Garavini, destaca a importância dessa parceria entre o banco e o Ministério do Meio Ambiente e Mudança do Clima.
21: Com essa parceria, o Ministério de Meio Ambiente e Mudança do Clima e o BNDES, usando os recursos do Fundo Amazônia, pretendem transformar a produção sustentável dos territórios amazônicos em negócios mais estruturados, capazes de gerar renda, ganhar escala e acessar novos mercados, sem abrir mão da conservação da floresta e dos modos de vida dessas populações, que protegem a floresta.
20: Gerido pelo BNDES, sob coordenação do Ministério do Meio Ambiente e Mudança do Clima, o Fundo Amazônia já apoia mais de 150 projetos, estando presente em 73% dos municípios dos 9 estados da Amazônia Legal. Reportagem André de Barros Lima.
5: O Exame Nacional do Ensino Médio 2026 já contabiliza mais de 5 milhões de inscritos.
4: É o maior número já registrado pelo exame desde 2022.
5: Entre as principais novidades dessa edição está a inscrição automática dos estudantes concluintes do ensino médio da rede pública.
4: Outra mudança foi o aumento no número de municípios onde as provas

0: para quem quer participar do FIES, abrem no dia 14 de julho.
1: O Ministério da Educação publicou o edital do processo seletivo do FIES, Fundo de Financiamento Estudantil, para o segundo semestre de 2026. As inscrições são gratuitas e estarão abertas de 14 a 17 de julho, exclusivamente pela internet no endereço acessounico.mec.gov.br/FIES. Neste ano, o MEC oferece mais de 112 mil vagas para o FIES, considerando os processos seletivos do primeiro e do segundo semestre. Para se inscrever, é necessário ter participado do Exame Nacional do Ensino Médio, o Enem, a partir da edição de 2010. No exame, o candidato deve ter obtido média aritmética de, no mínimo, 450 pontos nas 5 provas, sem ter zerado a redação. Além disso, não deve ter participado na condição de treineiro. Outra exigência é possuir renda bruta familiar mensal por pessoa de até 3 salários mínimos. O resultado da pré-seleção na chamada única vai ser divulgado no dia 30 de julho. Reportagem Júlio César de Oliveira.
2: Advocacia Geral da União notificou hoje a Google, controladora do YouTube, para que retire do ar perfis que promovem e facilitam a criação de plataformas de apostas não autorizadas a operar no país.
0: Os perfis em questão divulgavam conteúdos com tutoriais de como criar uma plataforma de cassino, por exemplo, ou de estímulo ao jogo do bicho, que é proibido pela legislação brasileira.
2: Apostas de cota fixa, como as chamadas bets, só podem ser exploradas mediante prévia autorização do Ministério da Fazenda.
0: E essas foram as notícias do Governo do Brasil.
2: Uma realização da Secretaria de Comunicação Social da Presidência da República.
0: Com produção da empresa Brasil de Comunicação.
2: Fique agora com as notícias do Poder Judiciário e do Congresso Nacional. Boa noite, bom fim de semana.
0: A gente volta na segunda-feira. Boa noite.
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5: Presidente do STF defende a atuação conjunta das cortes latino-americanas para proteger a democracia.
6: STJ julga primeiro repetitivo em sessão totalmente virtual e define requisitos para justiça gratuita a pessoas jurídicas.
5: TST recebe relatório sobre estudo inédito sobre a exclusão de pessoas LGBTQIAP. Mais no mercado de trabalho.
6: Boa noite, eu sou Marcela Luiz.
5: E eu sou Walter Lima.
6: O presidente do Supremo Tribunal Federal e do Conselho Nacional de Justiça, ministro Edson Fachin, defendeu uma atuação articulada entre as cortes constitucionais da América Latina para fortalecer a proteção da democracia, da independência judicial e dos direitos fundamentais.
5: A declaração foi feita durante o 31º encontro de tribunais, cortes e salas constitucionais da América Latina e do Caribe, realizado em Montevidéu, no Uruguai. Fernanda Porto.
7: No evento, Fachin disse ainda que o reconhecimento da democracia como um direito humano autônomo, como está sendo debatido pela Corte Interamericana de Direitos Humanos, poderá fortalecer juridicamente a independência do Poder Judiciário, a autonomia dos tribunais constitucionais, a integridade dos processos eleitorais, os mecanismos de freios e contrapesos, além da proteção das liberdades fundamentais.
6: O Conselho Nacional de Justiça encerrou o primeiro semestre de 2026 com 326 processos julgados pelo plenário e mais de 6 mil processos analisados e arquivados.
5: No período, o órgão também aprovou normas e definiu políticas para o judiciário em todo o país. Marcelo Della Libera.
8: O balanço divulgado pelo CNJ mostra que nos 6 primeiros meses do ano, o plenário realizou 24 sessões, entre presenciais e virtuais. O colegiado também aprovou 15 resoluções de cumprimento obrigatório pelos tribunais e 3 recomendações sobre boas práticas em áreas como gestão processual, inovação tecnológica, direitos humanos, acesso à justiça e melhoria da prestação jurisdicional. Na área disciplinar, o plenário do Conselho julgou 10 procedimentos administrativos disciplinares e aplicou sanções em 8 deles. Também determinou o afastamento cautelar

0: auxiliar de 9 magistrados durante a tramitação dos processos e analisou 9 revisões disciplinares com aplicação de pena de disponibilidade em 2 casos.
1: Pela primeira vez, o STJ julgou um recurso repetitivo em sessão totalmente virtual.
2: Na ocasião, foram estabelecidos critérios para a concessão da gratuidade de justiça a pessoas jurídicas. Fátima Uchoa.
3: A tese fixada pela Corte Especial do STJ sob o rito dos repetitivos deve ser seguida por todos os juízes e tribunais do país ao analisarem a mesma questão de direito. O colegiado definiu que a pessoa jurídica deve apresentar informações que permitam avaliar a real situação econômico-financeira, não sendo suficiente demonstrar inatividade ou redução do faturamento. Segundo o ministro relator Luiz Felipe Salomão, a concessão da gratuidade de justiça segue regras diferentes para pessoas físicas, que têm presunção relativa de veracidade na declaração de insuficiência de recursos, enquanto a pessoa jurídica deve comprovar não ter condições de arcar com as despesas processuais.
1: Um estudo inédito foi feito sobre a exclusão de pessoas LGBTQIAPN+, no mercado de trabalho.
2: O relatório foi entregue ao TST. Mila Amaral.
4: O levantamento foi realizado pelo Banco Mundial em parceria com o Ministério dos Direitos Humanos e da Cidadania e outras organizações. De acordo com o documento, a exclusão de pessoas LGBTQIAPN+, no mercado de trabalho, tira da economia brasileira mais de 94 bilhões por ano. Isso acontece porque essa população é mais atingida pelo desemprego e pela informalidade e recebe salários menores. Os dados mostram que o desemprego entre pessoas LGBTQIAPN+, é de 15,2% e mesmo empregados, eles ganham em média 10% a menos.
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1: Uma boa noite.
2: Bom fim de semana e até segunda-feira.
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6: Está no ar o Jornal do Senado.
7: Eu sou Paula Groba.
8: E eu sou Ricardo Nakaoka.
7: E estes são os destaques de hoje do Jornal do Senado, que começa agora.
8: Perfis falsos na internet podem virar crime.
7: Comissões debatem impactos do vício em apostas. Casos de ludopatia crescem 140% no SUS.
8: Aprovado reajuste anual para acesso ao microcrédito.
7: Boa noite.
8: Boa noite.
7: Criar um perfil falso para enganar outras pessoas pode passar a ser crime específico no Brasil.
8: A Comissão de Segurança Pública aprovou o projeto que inclui no Código Penal o crime de falsa identidade digital para punir a prática conhecida como catfishing, usada em golpes, assédio e outros tipos de fraude. Repórter Bruno Lourenço.
9: O projeto de lei cria no Código Penal o crime de estelionato ou fraude por meio de falsa identidade digital. O senador Hamilton Mourão do Republicanos do Rio Grande do Sul destacou que a criação de perfis falsos deixou de ser uma mera travessura online para se transformar em uma ferramenta de crimes graves, como a extorsão financeira e a chantagem íntima, gerando prejuízos severos à saúde mental e ao bolso das vítimas.
10: Catfishing é a prática de criar uma identidade falsa online com o objetivo de enganar, explorar, assediar ou fraudar outras pessoas, geralmente em redes sociais ou aplicativos de namoro. Os motivos para o catfishing variam desde a busca por atenção ao bullying, até crimes graves como golpes financeiros, românticos ou de investimento em criptomoedas, que resultam em perdas financeiras substanciais para as vítimas. Extorsão e chantagem por meio de imagens íntimas ou informações pessoais compartilhadas pelas vítimas, chamada sextorção e roubo de identidade.
9: A proposta estabelece que a punição seja agravada se a fraude for cometida com o uso de de ferramentas automatizadas, perfis robôs ou se visar a exploração financeira de pessoas vulneráveis como idosos.
7: E processos de violência doméstica poderão ter análise mais rápida na justiça.
8: Avançou o projeto que garante prioridade aos juizados especializados na tramitação das ações previstas na Lei Maria da Penha. Repórter Rodrigo Rezende.
11: Os juizados de violência doméstica e familiar contra a mulher terão prioridade em relação à chamada justiça comum na análise dos processos relacionados à Lei Maria da Penha. O projeto com esse objetivo foi aprovado pela Comissão de Direitos Humanos. A relatora, senadora Ana Paula Lobato, do PSB do Maranhão, ressalta que essa medida impede conflitos entre órgãos judiciais e dá mais segurança para a mulher vítima de agressão. O relatório de Ana Paula Lobato foi lido na CDH pelo senador Rogério Carvalho, do PT de Sergipe.
12: Ao instituir órgãos judiciais especializados com competência civil e criminal para o processo, julgamento e execução das causas decorrentes dessa violência, a Lei Maria da Penha buscou evitar a fragmentação do atendimento, decisões potencialmente contraditórias e a peregrinação da vítima por múltiplos juízos, assegurando tutela mais efetiva e concentrada.
11: O projeto foi apresentado pela deputada federal Laura Carneiro, do PSD do Rio de Janeiro, e agora será analisado pela Comissão de Constituição e Justiça.
7: E a Câmara dos Deputados pode votar nos próximos dias o chamado PL da Misoginia, um projeto aprovado pelo Senado, que equipara o crime de ódio contra mulheres ao racismo.
8: A proposta torna a prática inafiançável e imprescritível e prevê penas mais duras para quem discriminar as mulheres. A reportagem é de Yasmin Rodrigues.
13: O projeto de lei aprovado pelo Senado em março inclui a misoginia entre os crimes de preconceito e discriminação já previstos na legislação brasileira. Assim como nos crimes de racismo, a conduta passa a ser considerada inafiançável e imprescritível. A autora do projeto, senadora Ana Paula Lobato, do PSB do Maranhão, afirmou que o objetivo é enfrentar um tipo de violência que muitas vezes antecede as agressões físicas e feminicídios.
14: Estatística crescente da violência doméstica que chega até o feminicídio. Então, antes de chegar no feminicídio, se sofre a violência psicológica, a violência financeira, a violência doméstica, para enfim chegar no feminicídio. Para diminuir os casos de feminicídio, a gente precisa primeiramente combater a violência.
13: A matéria recebeu parecer favorável da relatora, senadora Soraya Tronic, do PSB de Mato Grosso do Sul. Se os deputados aprovarem o texto sem alterações, a proposta segue diretamente para a sanção presidencial.
7: Uma audiência pública das Comissões de Direitos Humanos e de Assuntos Sociais discutiu os impactos das apostas esportivas online no Brasil.
8: O debate apontou que a crescente expansão das bets no país exige medidas de proteção aos consumidores. Repórter Patrícia Oliveira.
15: Para os debatedores, os efeitos das apostas esportivas online sobre o endividamento das famílias e a saúde mental dos brasileiros exigem medidas de proteção ao consumidor. Além do cadastramento do CPF nos sites de aposta, também seria necessária a declaração de renda para o controle do valor apostado e a redução da publicidade das bets. O psiquiatra Hermano Tavares destacou o aumento de casos de jogo compulsivo, o vício que afeta um em cada cinco apostadores.
16: É como se fosse uma droga, gente. O SUS teve mais de 100% de aumento de demanda de tratamento para jogo nesse período.
15: O senador Eduardo Girão, do Novo do Ceará, defende o fim das apostas online.
17: Copa do Mundo acontecendo durante esse mês, explodiu a propaganda. Na minha opinião, deveria acabar, proibir. Seja o governo enviando um projeto ou o próprio parlamento deliberar pelo fim.
15: Além de outras propostas em tramitação, um pacote de projetos

0: deputados reunidos pela senadora Damares Alves do Republicanos do Distrito.
1: A pessoas com dependência em jogos de apostas no SUS cresceram 140% entre 2018 e 2025. O dado foi apresentado na audiência pública pela coordenadora do Departamento de Saúde. Os limites para o acesso ao microcrédito podem deixar de ficar defasados.
2: A Comissão de Assuntos Econômicos aprovou um projeto que atualiza esses valores anualmente, com base na inflação, para preservar o acesso de microempreendedores e trabalhadores informais ao crédito. O texto segue para a Câmara dos Deputados, se não houver recurso ao plenário. Repórter Marcela Cunha.
3: O projeto prevê a correção anual dos limites de endividamento para acesso ao Programa Nacional de Microcrédito Produtivo Orientado. O PNMPO oferece crédito para financiar atividades produtivas de microempreendedores, pequenos negócios e trabalhadores informais. Hoje, o Conselho Monetário Nacional está

0: estabelece dois limites, até R$21 mil em operações de microcrédito na mesma instituição financeira e até R$80 mil no total de operações de crédito no sistema financeiro, sem contar financiamento habitacional. Mas esses valores podem ficar defasados com o tempo. O relator, senador Laércio Oliveira, do Progressistas de Sergipe, afirmou que manter os limites sem correção pela inflação reduz ano a ano o acesso dos pequenos empreendedores ao microcrédito.
1: Mais do que facilitar o acesso ao financiamento com taxas justas, a política de microcrédito atua como um motor de incentivo e profissionalização para os microempreendedores. Em vez de apenas injetar dinheiro, o programa qualifica o tomador para que ele identifique o momento exato de buscar o empréstimo e saiba aplicá-lo com foco na produtividade.
0: Pelo texto aprovado, a atualização será anual pelo IGPM, índice usado para medir a variação de preços na economia.
2: Com edição de Paula Groba e trabalhos técnicos de João Lira, o Jornal do Senado fica por aqui. Acompanhe agora as notícias do Tribunal de Contas da União e da Câmara dos Deputados. Boa noite.
3: Uma boa noite e um bom fim de semana.
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5: O Tribunal de Contas da União avaliou se órgãos federais oferecem condições adequadas no ambiente de trabalho para a inclusão de pessoas com deficiência. A auditoria analisou 36 órgãos e identificou barreiras físicas, sociais e organizacionais, além de dificuldades de acessibilidade nos espaços, nos sistemas de informática e nos meios de comunicação. O tribunal também constatou que metade dos órgãos avaliados não possui diretrizes formais de acessibilidade. O TCU recomendou medidas ao Ministério da Gestão, ao Ministério dos Direitos Humanos e a outros órgãos federais. O objetivo é eliminar barreiras e melhorar as condições de inclusão e de trabalho na administração pública federal. Saiba mais em tcu.gov.br.
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6: Deputados definem novas regras para fiscalizar despesas com educação.
7: O projeto cria medidas de saúde para pessoas afetadas por jogos de azar.
6: Avança a proposta que retoma incentivos para o programa Mais Médicos.
7: Boa noite. Comissão de Educação aprova incentivo ao programa Mais Médicos. O repórter José Carlos Oliveira tem as informações.
8: A Comissão de Educação da Câmara dos Deputados aprovou o projeto de lei que retoma incentivos ao programa Mais Médicos, que haviam sido revogados em 2025 diante da lei que criou o programa Agora Tem Especialistas. O texto aprovado permite que os candidatos aos programas de residência médica recebam 10% de pontuação adicional durante o processo seletivo, desde que tenham cumprido integralmente pelo menos um ano de ações em projetos e programas dos Ministérios da Saúde e da Educação, como é o caso do Mais Médicos. Para o relator da proposta, deputado Ismael, do PL de Santa Catarina, a medida tem baixo custo, é fácil de ser operacionalizada e, na prática, vai atrair mais jovens profissionais para o programa Mais Médicos.
9: A gente sabe da importância da presença do programa Mais Médico nesses pequenos municípios. E o projeto do deputado Ismael Alexandrino permite que especialistas em medicina também adentrem ao programa Mais Médico, permitindo um maior acesso da nossa população à saúde, tão fundamental, uma das prioridades, sem dúvida, desafiantes para o nosso país.
8: A proposta de retomada de incentivos ao programa Mais Médicos ainda vai passar pelas análises das comissões de saúde e de Constituição e Justiça. Da Rádio Câmara de Brasília, José Carlos Oliveira.
6: Orlando Silva, do PCdoB de São Paulo, comemora a aprovação na Comissão de Constituição e Justiça do projeto que veda o ensino à distância nos cursos da área da saúde. Segundo ele, a formação presencial é indispensável para garantir a qualificação dos futuros profissionais.
7: Orlando Silva acredita que a medida preserva a qualidade dos serviços prestados à população e evita a formação de profissionais com diferentes níveis de preparo. O deputado também defende a rápida tramitação da proposta no Senado.
4: Trabalho.
6: professora Luciene Cavalcante, do PSOL de São Paulo, apoia a instituição do piso nacional para os profissionais não docentes da educação. Segundo ela, a proposta garante valorização aos trabalhadores da educação básica e prevê remuneração equivalente a 75% do piso do magistério.
7: Professora Luciene Cavalcante afirma que o projeto conta com fonte de financiamento por meio do Fundeb e pede prioridade para a votação no Senado. Ela argumenta que a medida corrige uma injustiça salarial e reconhece o trabalho dos profissionais que atuam diariamente nas escolas.
4: Educação.
6: Aprovadas novas regras para fiscalização de despesas públicas com educação. A repórter Paula Bittar acompanhou a votação.
10: A Comissão de Constituição e Justiça da Câmara aprovou uma proposta que define regras para acompanhar e avaliar gastos com educação nos estados e municípios. O texto aprovado confere um papel central ao Sistema de Informações sobre Orçamentos Públicos em Educação, SIOP, um sistema eletrônico gerido pelo Fundo Nacional de Desenvolvimento da Educação, o FNDE, que coleta, processa e disponibiliza dados sobre receitas e despesas com educação. O monitoramento da aplicação de recursos na educação será feito por esse sistema, que também será responsável por manter um portal voltado ao cidadão. Estados e municípios deverão publicar no SIOP até 30 dias após o fim de cada bimestre um demonstrativo com as receitas e despesas da educação. Se o relatório não for publicado, o governo federal poderá suspender as transferências voluntárias, com exceção das destinadas à educação, saúde e assistência social. Durante a discussão da proposta na comissão, o deputado Patrus Ananias, do PT de Minas Gerais, ressaltou a necessidade de garantir transparência nos gastos públicos.
11: Esse projeto me tocou muito o coração, porque eu penso que nós vivemos uma época em que nós aqui na Câmara dos Deputados, parlamentares, precisamos mandar um recado claro, passar uma imagem para o povo brasileiro, da nossa correção, do nosso rigor, da nossa transparência na aplicação dos recursos públicos, que não podem ser destinados a projetos mirabolantes, a obras inacabadas, mas destinados prioritariamente às políticas públicas que promovem o desenvolvimento do nosso país.
10: O projeto que define regras para acompanhar e avaliar gastos com educação nos estados e municípios já pode seguir para a análise do Senado, a menos que haja recurso para votação pelo plenário da Câmara. Da Rádio Câmara, de Brasília, Paula Bittar.
4: Saúde.
7: Hélio Lopes, do PL do Rio de Janeiro, é autor de projeto que estabelece diretrizes para a caderneta de saúde da gestante e do bebê no SUS. Entre as medidas previstas, o texto determina o uso de terminologia baseada no sexo biológico e veda a adoção de linguagem neutra.
6: Segundo Hélio Lopes, a proposta também define que as cadernetas de pré-natal sejam voltadas exclusivamente à proteção da saúde da mãe e do bebê, sem conteúdos que estimulem a interrupção da gestação. O projeto ainda prevê orientações sobre denúncia e proteção em casos de violência sexual.
7: Projeto de Felipe Beccari, do Podemos de São Paulo, cria uma política de incentivo à produção e ao acesso a medicamentos genéricos de uso veterinário. O deputado propôs estímulos para empresas que produzem esses medicamentos e adotem políticas de preços mais acessíveis.
6: De acordo com Felipe Beccari, a medida busca reduzir os custos dos tratamentos veterinários e ampliar o acesso da população aos cuidados com os animais. Ele acredita que o fortalecimento do mercado de genéricos pode estimular a concorrência, beneficiar tutores e contribuir para o bem-estar animal.
4: Direitos humanos.
7: O projeto cria uma pensão especial para pessoas que adquirirem deficiência permanente em decorrência de violência doméstica. Um dos autores da matéria, Dimas Gadelha, do PT do Rio de Janeiro, explica que a ideia é indenizar as vítimas sem renda suficiente para garantir o próprio sustento.
6: O texto também dispensa o tempo de carência para concessão de benefícios às vítimas. De acordo com Dimas Gadelha, a proposta ainda prevê mecanismos para que o Estado busque o ressarcimento dos gastos junto aos agressores.
4: Música.
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13: Ciência e tecnologia.
7: Está pronta para ser votada no plenário da Câmara a proposta que cria uma política para auxiliar na saúde de pessoas afetadas por jogos de azar. A repórter Mônica Tati tem mais informações.
14: A Comissão de Constituição e Justiça da Câmara dos Deputados aprovou o projeto de lei que institui política para atender pessoas e famílias que foram afetadas pelos jogos de apostas. O texto cria a Estratégia Nacional de Atenção Integral às pessoas com necessidades decorrentes das práticas de jogos e apostas. Entre outros pontos, aborda a prevenção, a redução de danos, a proteção e a reinserção social de pessoas que tenham problemas com vícios em jogos. A relatora na comissão, a deputada Laura Carneiro, do PSD do Rio de Janeiro, afirmou que a proposta tem relevância social e sanitária, devido aos efeitos das apostas sobre a saúde mental, a vida familiar e a proteção de grupos vulneráveis. Já o autor do projeto, o deputado Rui Carneiro, do Podemos, da Paraíba, informou que o número de pessoas atendidas pelo SUS, o Sistema Único de Saúde, com problemas associados ao jogo patológico, passou de 108 para 1.200 entre 2018 e 2023.
15: Os jogos de azar no Brasil se transformaram numa questão gravíssima de saúde pública. Essa é a moral principal do nosso projeto, dar uma resposta às pessoas que, junto com os seus familiares, estão vivendo essa nova realidade do Brasil, inclusive uma das maiores causas do endividamento do brasileiro. Então, o objetivo é preparar a estrutura, sobretudo de saúde, as unidades básicas de saúde, nos CAPs, para atender esse novo tipo de paciente, vamos dizer assim, que precisa de socorro.
14: O projeto que cria uma política de atenção às pessoas com problemas com jogos de apostas já foi aprovado por todas as comissões e aguarda a votação do plenário da Câmara. Da Rádio Câmara de Brasília, Mônica Tati.
13: Justiça.
6: Adriana Ventura, do Novo de São Paulo, pede a instalação de uma CPMI para investigar o Banco Master e acusa o governo de priorizar gastos com publicidade em vez de áreas como saúde. Ela defende o combate à impunidade e a responsabilização dos envolvidos em crimes.
7: Adriana Ventura também faz críticas ao governo federal e cita investigações da Polícia Federal envolvendo o Banco Master e integrantes da base governista. Segundo ela, as denúncias reforçam a necessidade de aprofundar as apurações sobre possíveis casos de corrupção.
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13: Comissões.
6: A Comissão de Administração da Câmara debate experiência de ouvidorias externas em defensorias públicas. O repórter Luiz Cláudio Canuto tem os detalhes.
17: 20 unidades da federação têm ouvidorias externas em suas defensorias públicas, que funcionam como órgãos auxiliares e autônomos para garantir o controle social, a transparência e a participação da sociedade civil. As ouvidorias externas não pertencem à carreira da defensoria e seus integrantes são eleitos a partir partir de listas tríplices com representantes da sociedade. Criadas pela Constituição de 88, as defensorias públicas são instituições estatais que garantem assistência jurídica integral e gratuita à população que não possui recursos financeiros para contratar um advogado. Elas atuam na defesa dos direitos individuais e coletivos e na promoção dos direitos humanos. A Comissão de Administração e Serviço Público da Câmara dos Deputados debateu a experiência das ouvidorias externas das defensorias públicas com representantes do setor. A audiência pública foi presidida pela deputada Fernanda Melchiona, do PSOL do Rio Grande do Sul, autora também do pedido para a realização do debate.
18: 20 estados já têm a defensoria, a ouvidoria da defensoria pública, que é um órgão do controle social, que não é da carreira da instituição e que é eleita pelos movimentos sociais populares. E por que eu estou fazendo esse preâmbulo? Porque é o único órgão do sistema judicial que tem esse controle externo, externo mesmo, que não é da carreira, que não tem aquele elemento corporativo. Isso é muito importante.
17: Os estados que não têm ouvidorias externas nas defensorias públicas são Espírito Santo, Sergipe, Alagoas, Tocantins, Mato Grosso do Sul, Amazonas, Roraima e Rio Grande do Norte. A Defensoria Pública da União conta com uma ouvidoria geral composta por representantes da sociedade civil. O projeto apresentado no Senado Federal muda a lei de responsabilidade fiscal e destina limite de até 2% da receita das unidades federativas para o orçamento das defensorias públicas, a fim de garantir autonomia financeira. A proposta também impede contingenciamentos severos no sistema de assistência jurídica gratuita. Da Rádio Câmara de Brasília, Luiz Cláudio Canuto.
4: Economia.
7: Florentino Neto, do PT do Piauí, defende o projeto que autoriza a União a criar uma empresa estatal para atuar na distribuição de combustíveis e gás de cozinha. A proposta também permite ampliar a participação pública em refinarias e outras estruturas estratégicas para o abastecimento nacional.
6: No entendimento de Florentino Neto, a medida fortalece a soberania energética e protege o país em situações de desabastecimento. Ele considera ainda que a iniciativa contribui para a estabilidade da oferta de combustíveis, além de proteger os consumidores contra aumentos abusivos.
7: Glauber Braga, do PSOL do Rio de Janeiro, apresentou o projeto que revoga a lei do Programa Nacional de Desestatização. O deputado afirma que a proposta busca fortalecer a presença do Estado em áreas estratégicas, como energia, mineração, telecomunicações e infraestrutura.
6: Glauber Braga avalia que as privatizações reduzem a capacidade do poder público de planejar o desenvolvimento do país. Ele defende que empresas estatais atuem em setores essenciais para atender ao interesse da população, especialmente onde a iniciativa privada não vê lucro imediato.
4: Relações Exteriores.
7: Edilson Barroso, do PL de São Paulo, integra a Frente Parlamentar Mista em apoio à integração União Europeia-Mercosul, criada para acompanhar o acordo comercial entre os dois blocos. Ele detalha a importância da fiscalização legislativa para dar mais segurança às empresas brasileiras.
6: Edilson Barroso afirma que o acordo vai reduzir aos poucos impostos cobrados sobre milhares de produtos e serviços. O deputado aponta que a mudança pode facilitar as vendas do Brasil para outros países e atrair novos investimentos.
4: Agricultura.
7: Representantes da cadeia de produção do tabaco defenderam na Câmara uma proteção para o setor. A repórter Maria Neves nos conta quais as propostas.
19: Representantes da cadeia produtiva do tabaco reclamaram em audiência pública na Câmara dos Deputados que o sistema integrado de produção do setor está ameaçado no Brasil. De acordo com o deputado Heitor Schur, do PSD Gaúcho, que pediu a realização do debate, o aumento do número de produtores independentes e a carga tributária representam as principais ameaças à produção integrada de fumo no Brasil. Heitor Schur afirma que o sistema integrado foi construído há mais de 100 anos e engloba desde os produtores de fumo até a fabricação dos produtos derivados, como o cigarro. O deputado argumenta que essa organização é importante para garantir aspectos como equilíbrio entre produção e demanda, assistência técnica e controle da qualidade dos insumos. Com o crescimento dos produtores independentes, ele acredita que essa estrutura esteja ameaçada.
20: Nós temos diversas safras dentro de um ano. Uma vez era a safra do fumo, agora é a safra de verão, a safra de inverno, a safra de primavera. Está plantando e colhendo o ano ano inteiro. Talvez isso para a indústria seja muito bom, mas para o segmento que está lá no campo, eu não vejo ganhar com isso. E, ao mesmo tempo, a gente percebe que cada vez tem mais produtores independentes, plantando por conta. Não sei se os insumos que eles usam são os corretos. E essas coisas acabam influenciando também o nosso setor.
19: Com o aumento da produção, Heitor Schur afirma que houve queda no preço do tabaco. O deputado sustentou que, enquanto em janeiro a arroba do produto custava R$ 340, hoje está sendo vendida por R$ 260. Da Rádio Câmara de Brasília, Maria Neves.
6: Marcelo Moraes, do PL do Rio Grande do Sul, defende a securitização das dívidas dos produtores rurais do estado. Na visão do deputado, a medida é essencial para permitir a renegociação dos débitos acumulados após anos de estiagem e das enchentes de 2024.
7: Marcelo Moraes afirma que os agricultores não pedem perdão das dívidas, mas condições para quitá-las. Ele também cobra a apreciação da proposta pela Câmara, alegando que a demora na votação agrava a crise no campo e compromete a economia gaúcha.
4: Meio ambiente.
6: Gilberto Silva, do PL da Paraíba, critica a atuação de órgãos federais durante operações de fiscalização ambiental em Novo Progresso, no Pará. Segundo o deputado, as ações truculentas provocam conflitos com produtores rurais e moradores da região.
7: Cabo Gilberto Silva pede ao governo federal que reveja a atuação dos órgãos responsáveis pela fiscalização ambiental na região. No entendimento do parlamentar, é necessário garantir o cumprimento da legislação sem comprometer os direitos dos produtores.
6: Joaquim Passarinho, do PL do Pará, também denuncia a truculência de órgãos federais durante a operação de fiscalização ambiental em Novo Progresso. O deputado defende que a fiscalização seja conduzida com respeito à população e

0: O PL do Pará também denuncia a truculência de órgãos federais durante a operação de fiscalização ambiental em Novo Progresso. O deputado defende que a fiscalização seja conduzida com respeito à população e prioridade para medidas de orientação.
1: Joaquim Passarinho cobra do governo ações para acelerar a regularização fundiária e ambiental na região. Segundo o parlamentar, é preciso garantir segurança jurídica aos produtores e conciliar a proteção do meio ambiente com o desenvolvimento das atividades econômicas locais.
0: Termina agora o jornal Câmara dos Deputados, produzido pela Rádio Câmara, com trabalhos técnicos de Wellington Teles e apresentação de Ana Raquel.

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1: 87,9. 20 horas e 2 minutos.

a paz do Senhor esteja com todos para um novo amanhã junto ao Reino da Glória. Se existe uma força que muda a história, desato as esporas e saco o chapéu. Pela luz infinita de amor e bondade, seja feita a vossa vontade, assim na terra como no céu.

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3: 20 horas e 10 minutos.

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3: 20 horas e 20 minutos.

0: 20 horas e 30 minutos.
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0: 20 horas e 38 minutos.
1: Eu gostaria que vocês aplaudissem os mais chamados do Brasil, com vocês, Gil e Gêmeos.

0: e Gênero. Muitíssimo obrigado de Paulo e Paulinho a vocês por esse carinho.
1: Eu quero dizer o seguinte: se o Brasil gostar do que Paulo e Paulino, igual o Gino e Gênero, igual Goiânia, esse vai ser o maior sucesso do Brasil.
2: Meu coração!
1: Mas é! E qualquer hora eu limpar, eu chuto o pau da barraca e deixo o coração de lado.
3: Cadê os aplausos para Gino e Gênero?
0: Mais palmas de vocês, mais palmas, mais palmas, mais palmas. Obrigado, obrigado, Gigi.

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